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Ele é negro demais no coração. Tchau, tchau, tchau.